0: Mas che, mas é sempre assim, che. Quando tu faz alguma coisa, sempre vem este te molestar.
1: Este quem?
0: O olho.
1: Mas que olho, rapaz?
0: Este!